Alô, amigas, alô, amigos da Rádio Argentina ao Mundo. Bem-vindos a mais um encontro em português pela emissora internacional da República Argentina. Sou Julieta Galvão e, como sempre, é um prazer estar aqui em contato com vocês no streaming em www.radionacional.com.ar, transmitindo de Buenos Aires, de segundas a sextas-feiras, de 8 a 9, horário local, 11 a 12, horário UTC, um programa que vocês também podem acompanhar com qualquer dispositivo, inclusive o celular, onde poderão encontrar também os apps da Rádio Argentina ao Mundo e o da Rádio Nacional Argentina. Também estamos na onda curta, a gentileza da WRMI, que nos retransmite lá dos Estados Unidos. Devem consultar a grade da própria emissora americana para conferir dias, frequências e horários em que retransmite não apenas em português, mas sim toda a programação da RAI Argentina ao Mundo. Lembrem também que, se alguma dessas opções falhar, também podem nos encontrar em rai.ar. O programa de hoje traz informações do mundo da cultura e dos espetáculos. Também traz informações do cuidado da terra e do ambiente. E também uma homenagem a um conjunto de música popular, um ritmo chamado cumbia, dos mais populares que existem aqui na Argentina. Um conjunto chamado Los Palmeras, toda uma instituição na cultura popular argentina e, em particular, nas festas do nosso país, nas festas de 15 anos, nas festas de casamento, sobretudo onde a alegria é o que mais se destaca. Daremos, então, uma homenagem a Los Palmeras no segmento Artista do Dia. Nos acompanha na operação técnica a colega Gloria Sarmiento e é com ela, então, que já mergulhamos em nosso programa.

dar o pulo nas novidades do mundo da cultura e dos espetáculos, falemos que a seleção argentina confirmou o favoritismo e encerrou a fase de grupos da Copa do Mundo com mais uma vitória. No sábado, a equipe argentina derrotou a Jordânia por 3-1, resultado que garantiu 100% de aproveitamento e a liderança do Grupo J. Lionel Scaloni aproveitou a partida para poupar alguns titulares e testar alternativas, mas a equipe manteve o alto nível de atuação. Giovanni Lo Celso abriu o placar em cobrança de falta. Lautaro Martínez ampliou no pênalti. E Lionel Messi marcou seu sexto gol no Mundial, consolidando mais uma atuação de destaque. A Argentina mostrou equilíbrio entre defesa e ataque, chega embalada à fase eliminatória e reforça o status de uma das principais candidatas ao título. O próximo compromisso será na sexta-feira, dia 3 de julho, em Miami, diante de Cabo Verde, estreante na Copa e uma das surpresas do torneio. A expectativa é de um confronto difícil, apesar do favoritismo da equipe comandada por Scaloni. E agora sim, então, as novidades no mundo da cultura e dos espetáculos, com destaque aqui para o que acontece na Argentina. Ingressamos agora na sessão destinada a comentar novidades do mundo da cultura e dos espetáculos, com destaque, é claro, aqui em nosso país. O Museu Nacional das Belas Artes inaugura uma exposição de Vecchi Lo Gioio. O Museu Nacional das Belas Artes, sim, esse museu tão bonito que temos aqui no bairro nobre de Recoleta, na capital federal argentina, apresentou nos últimos dias uma nova exposição dedicada à artista argentina Vecchi Lo Gioio. A mostra reúne esculturas, pinturas e colagens e ocupa os espaços temporários da instituição, com curadoria do próprio diretor do museu, Andrés Duprat. O público pode visitar a mostra ao longo das próximas semanas em um dos museus mais importantes do nosso país. A chegada da obra de Vecchi Lo Gioio ao Belas Artes representa um reconhecimento institucional para uma trajetória artística marcada pela experimentação de linguagens e materiais. O museu, fundado em 1895, abriga um dos mais relevantes acervos da América Latina e tem desempenhado um papel fundamental na difusão da arte argentina. Ao incorporar artistas contemporâneos à sua programação, a instituição reforça o diálogo entre tradição e inovação. A mostra também evidencia o vigor atual das artes visuais argentinas, que continuam a produzir nomes capazes de dialogar com tendências internacionais, sem perder referências locais. Para o público, se trata de uma oportunidade de conhecer uma produção artística que sintetiza diferentes técnicas e sensibilidades da criação contemporânea argentina. Buenos Aires intensifica homenagens a Carlos Gardel. Diversas instituições culturais de Buenos Aires estão promovendo atividades especiais em torno do aniversário da morte de Carlos Gardel, lembrado ontem, 24 de junho. Concertos, encontros temáticos e eventos relacionados ao tango integram a programação cultural da cidade neste período. As iniciativas fazem parte da chamada Semana Gardeliana, que mobiliza espaços culturais e artistas em homenagens à maior figura da história do tango argentino. Mais de 9 décadas após a sua morte, Gardel continua sendo um dos maiores símbolos culturais da Argentina. A sua voz e a sua imagem permanecem associadas à projeção internacional do tango, um gênero que se transformou em patrimônio cultural reconhecido mundialmente. As homenagens organizadas neste mês reafirmam a permanência do seu legado entre diferentes gerações e demonstram como a memória cultural pode continuar viva por meio de apresentações, estudos e manifestações artísticas contemporâneas. Além do valor histórico, a figura de Gardel segue contribuindo para o turismo cultural e para a difusão internacional da música argentina. A celebração anual em torno da sua memória confirma a força de uma tradição que continua a dialogar com o presente. Aproveitemos, mais uma vez, para escutar a voz extraordinária do máximo intérprete de tango de todos os tempos.

Argentina recorda os 40 anos da morte de Jorge Luis Borges. O país está promovendo uma série de homenagens pelos 40 anos da morte do grande escritor, completados em 14 de junho. Em Buenos Aires e em outras cidades do país, bibliotecas, centros culturais, universidades e instituições literárias organizam exposições, conferências, leituras públicas e ciclos especiais dedicados à vida e à obra do escritor. Entre os destaques está a programação do Centro Cultural Recoleta, que anunciou atividades especiais ao longo da temporada 2026, além de iniciativas promovidas por entidades acadêmicas e culturais que buscam aproximar novos leitores de um dos autores mais influentes da literatura do século XX. Nascido aqui em Buenos Aires em 1899, Jorge Luis Borges transformou a literatura universal com obras como Ficções, O Aleph e a História Universal da Infâmia. Os seus contos e ensaios exploraram temas como o infinito, os labirintos, a memória, a identidade, influenciando escritores de diversas gerações e idiomas. Embora ele nunca tenha recebido o Prêmio Nobel de Literatura, ele é amplamente reconhecido como um dos maiores autores da língua espanhola. 4 décadas após a sua morte, ocorrida em Genebra, na Suíça, a sua presença continua viva no pensamento contemporâneo e na produção literária mundial. As homenagens realizadas neste ano reafirmam o lugar singular que Borges ocupa na cultura argentina e a sua projeção permanente no cenário intelectual internacional. 2 homenagens se destacaram especialmente na programação destes 40 anos à morte de Jorge Luis Borges, tanto pela dimensão cultural quanto pelo valor histórico dos materiais apresentados. Assim, a principal homenagem organizada pela cidade de Buenos Aires foi a exposição Borges Ecos de um Nome, instalada na Sala Cronopios do já mencionado Centro Cultural Recoleta. A mostra reúne manuscritos, primeiras edições, fotografias, documentos pessoais e objetos que pertenceram ao escritor. Um dos aspectos mais comentados é a recriação do quarto, onde Jorge Luis Borges viveu no seu apartamento da Praça San Martín, utilizando peças originais e material de arquivo. A exposição foi organizada em parceria com a Fundação Internacional Jorge Luis Borges e a Biblioteca Nacional Mariano Moreno, oferecendo ao público uma visão íntima da vida e da obra do autor. E a outra homenagem de grande repercussão ocorreu no próprio Centro Cultural Recoleta e também em diversos espaços culturais da capital. A programação reuniu escritores, atores, músicos e poetas para leituras públicas, interpretações cênicas e apresentações musicais inspiradas na obra borgiana. O ponto alto foi uma jornada especial realizada no próprio 14 de junho, data exata dos 40 anos da morte do escritor, quando personalidades da cultura argentina se reuniram para ler e reinterpretar os seus textos diante do público. A iniciativa integrou uma agenda mais ampla que incluiu visitas guiadas, palestras, cursos e percursos literários pelos lugares de Buenos Aires ligados à trajetória de Jorge Luis Borges. Essas duas homenagens ilustram bem as duas dimensões do legado borgiano, de um lado a preservação documental e histórica da sua trajetória, e do outro a permanente capacidade da sua obra de inspirar novas leituras, interpretações e manifestações artísticas. Em 1965, dois dos maiores homens da cultura argentina uniram os seus talentos em um projeto singular. O escritor Jorge Luis Borges e o compositor Astor Piazzolla colaboraram na criação do álbum El Tango. A obra reuniu poemas e milongas de Jorge Luis Borges com a linguagem musical inovadora de Astor Piazzolla, propondo uma releitura moderna de personagens, ambientes e mitos do universo porteño. Embora o encontro de duas personalidades tão marcantes tenha gerado opiniões diversas na época, o trabalho deixou peças memoráveis que se tornaram referência na história cultural argentina. Dessa experiência singular, que reuniu a dois grandes mestres argentinos, um da música e outro da poesia, escutamos Jacinto Chiclana, um retrato poético de um lendário valentão dos bairros antigos de Buenos Aires. A gravação desta milonga contou com a voz de Edmundo Ribeiro.

0: Sob o silêncio da FIFA, a Copa de 2026 será recordista em emissões de CO2. Embora a campanha da Copa do Mundo seja conhecida apenas após a disputa dentro das quatro linhas, o torneio já desperta preocupações fora dos gramados. Com partidas espalhadas por três nações, realizadas em 16 cidades e envolvendo um número inédito de 48 equipes, a competição deverá gerar um impacto ambiental sem precedentes. O intenso deslocamento aéreo dos atletas, delegações e milhões de torcedores elevará significativamente as emissões de carbono. A isso se soma a enorme demanda tecnológica necessária para transmitir os jogos em plataformas digitais, ampliando ainda mais a pegada ecológica do evento. Por essas características, especialistas apontam esta edição como a mais onerosa para o clima entre todos os mundiais já realizados.
1: O vencedor da Copa do Mundo de Futebol vai ser definido no campo, mas essa edição da competição já tem um título nada honrado a exibir, o de mundial mais emissor de gases de efeito estufa da história do esporte. Disputado em três países, 16 cidades e com um recorde de 48 equipes, a Copa vai mobilizar um uso inédito de transporte em avião pelas seleções e torcedores. E sem falar do volume de dados para as transmissões dos jogos por streaming. Eu sou a Lúcia Miesel e esse é o assunto do nosso podcast de hoje.
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1: O alto volume de voos vai ser inevitável não apenas para levar um recorde de 6 milhões de espectadores do mundo todo para os países sede, Estados Unidos, México e Canadá, mas também para os deslocamentos internos até os locais das partidas. A distribuição dos jogos desconsiderou o balanço ambiental das distâncias. A maior delas é de mais de 4 mil quilômetros entre o Estádio Azteca da Cidade do México e o BC Place de Vancouver. O resultado é que as emissões geradas pela Copa serão o dobro da última edição no Catar, 7,8 milhões de toneladas de CO2 equivalentes, avalia um estudo da Plataforma Internacional de Contabilidade de Carbono Greenly. Para se ter uma ideia, isso corresponde às emissões anuais de um país pobre como Serra Leoa, ou então 1 milhão e 700 mil carros a combustível. O diretor da Greenly, Alexis Normand, comenta.
3: O que nos impressionou nesta Copa do Mundo é que ninguém falou sobre essa questão. É uma completa negligência, como se as mudanças climáticas não existissem. Como se trata de um evento global, valeria a pena considerar o seu impacto em outras questões globais, como são as mudanças do clima.
1: A média da distância da viagem de ida e volta percorrida por cada torcedor nessa Copa será de 14,4 mil quilômetros, contra 13 mil para o Catar em 2022. Para piorar, essa edição terá nada menos do que 3 vezes mais participantes do que a última. As emissões dos transportes representarão, assim, 87% das emissões totais dessa Copa, estima Greenly. A maioria das partidas vai acontecer nos Estados Unidos de Donald Trump, um presidente negacionista climático que, em momentos...

0: momento algum da organização do evento se preocupou em diminuir a pegada de carbono. Mas o que chamou a atenção foi o silêncio da Federação Internacional de Futebol, a FIFA, sobre esse tema. E apesar de a entidade ter um objetivo de redução de 50% das emissões nos seus eventos até 2030 e atingir a neutralidade de carbono até 2040, a decisão de aumentar de 32 para 48 equipes participantes, assim como a de estabelecer uma parceria com a gigante petroleira saudita Aramco, não avançam nesse sentido. Alexis Normand.
1: Durante a Copa do Mundo do Catar, a FIFA fez algumas confusões, porque depois de prometer que o Mundial seria neutro em carbono, soubemos que ela esqueceu de calcular as emissões indiretas relacionadas ao transporte de passageiros. Então ela disse, não é um problema, porque vamos comprar projetos de compensação de carbono, financiar florestas, etc. Só que os projetos em questão não foram verificados. Isso se tornou um problema de comunicação para eles, de modo que agora, aparentemente, eles decidiram nem sequer tocar mais no assunto.
0: Desta vez, a federação reconhece o peso dos transportes no balanço ambiental do evento. Entretanto, a FIFA alega que a decisão de espalhar as competições por estádios tão distantes foi para privilegiar as instalações e infraestruturas existentes, outro eixo de peso na pegada de carbono de um grande evento esportivo. Nenhum novo estádio precisou ser construído para o Mundial de 2026. A entidade delega aos países organizadores a missão de reduzir as emissões dos transportes, da energia, da alimentação e da gestão de resíduos, entre outros aspectos relevantes. Daqui a 4 anos, o formato em que os jogos serão divididos entre diferentes países vai voltar a acontecer, na Copa em Portugal, Espanha e Marrocos. O especialista francês assinala que vai ser uma oportunidade de retomar o exemplo dos Jogos Olímpicos de Paris, que limitou o impacto ambiental a 2,08 milhões de toneladas de carbono, o mais baixo desde a Olimpíada de Londres de 2012. Ele defende que os recursos investidos nas infraestruturas, principalmente no Marrocos, um país em desenvolvimento, privilegiem a sustentabilidade e que os critérios ambientais sejam uma condição para as licitações de obras.
1: Estão previstos grandes investimentos. Então, por que não imaginar, como fez Paris, um plano Marshall para o investimento em infraestrutura de baixo carbono? Você pode aproveitar para renovar sua rede ferroviária, renovar suas instalações esportivas e fazê-las consumir menos energia, conectá-las a fontes de energia renováveis e assim por diante. Dessa forma, você minimiza o impacto de carbono do transporte e tem edifícios que serão menos poluentes.
0: Eu sou a Lúcia Miesel e esse foi mais um Planeta Verde. A edição de som foi da Valérie Royer. Edição final, Elcio Ramalho. Obrigada pela sua audiência. Uma boa Copa para todo mundo. E a gente volta na quinta que vem. Até lá.
2: Projeto bolsonarista na Câmara de Deputados brasileira ameaça a demarcação de terras indígenas em todo o país, é o que alerta a APIB. Além de destituir 2 terras indígenas em Santa Catarina, o texto anula o decreto de 1996 que estabelece o rito das demarcações.
3: A Articulação dos Povos Indígenas do Brasil, a APIB, denunciou o avanço de uma proposta no Congresso Nacional que pode impactar o processo de demarcação de terras indígenas em todo o país. O alvo das críticas é um projeto de decreto legislativo que pretende anular as homologações das terras indígenas Toldo Imbu e Morro dos Cavalos, em Santa Catarina. Nessa quarta-feira, dia 17, a Câmara dos Deputados aprovou o regime de urgência para a proposta. Com isso, o texto pode ser levado diretamente ao plenário, sem passar pelas comissões temáticas da Casa. Segundo a APIB, a medida vai além dos 2 territórios catarinenses e representa uma ameaça à política indígena brasileira. A entidade afirma que o projeto também questiona dispositivos do Decreto Federal 1775, de 1996, que estabelece as regras para o processo de demarcação de terras indígenas. De acordo com a organização, a mudança poderia comprometer etapas legais utilizadas pelo Estado brasileiro para reconhecer e garantir a posse dos territórios tradicionais. O projeto foi apresentado pelo senador Espiridião Amin, do Progressistas de Santa Catarina, e teve a tramitação acelerada após a articulação de parlamentares da bancada conservadora. Caso seja aprovado pelo Congresso, o texto passa a ter efeito imediato, sem necessidade de sanção presidencial. Diante da possibilidade de votação nos próximos dias, organizações indígenas e movimentos populares intensificaram a mobilização contra a proposta. De São Paulo, para a Rádio Brasil de Fato, locução Lucas Salom.
2: Uma nova plataforma vai ajudar gestores no enfrentamento de mudanças climáticas. A parceria é do IBGE com o CEMADE e começa a funcionar agora no mês de julho.
4: O IBGE, Instituto Brasileiro de Geografia e Estatística, anunciou uma nova ferramenta para apoiar gestores públicos e privados no enfrentamento dos efeitos das mudanças climáticas. A iniciativa é resultado de um acordo de cooperação com o CEMADEM, o Centro Nacional de Monitoramento e Alertas de Desastres Naturais. Batizada de Singed Lab Desastres, a plataforma virtual começa a funcionar no dia 1º de julho. Na mesma data, serão apresentados os resultados de uma pesquisa sobre as enchentes que atingiram o Rio Grande do Sul em 2024. O laboratório terá como uma das prioridades o acompanhamento da Estratégia Nacional de Atenção ao El Niño, fenômeno caracterizado pelo aquecimento das águas da região equatorial do Oceano Pacífico. Além disso, o sistema vai reunir e organizar informações sobre eventos extremos para auxiliar os municípios a fortalecer ações de prevenção e reduzir riscos. Durante situações de emergência, a ferramenta fornecerá aos gestores um conjunto de dados essenciais produzidos pelo próprio sistema, além de suporte técnico individualizado quando necessário. A ideia é permitir o monitoramento antecipado de diferentes cenários que possam resultar em desastres naturais. O presidente do IBGE, Márcio Pockmann, destacou a importância da iniciativa.
5: Essa instituição que segue exercendo seu trabalho, especialmente no momento em que a mudança climática exige repensar sobre as formas com que nós atuamos para que as informações cheguem mais rápido e sejam decisivas nas ações que os governos realizam. É justamente por isso que fazemos esta divulgação para que possamos estar cada vez mais preparados e a serviço de uma sociedade mais justa e democrática a partir do uso da inteligência de dados geocientíficos e estatísticos.
4: Segundo o Instituto, o projeto nasceu a partir da força-tarefa montada durante as enchentes no Rio Grande do Sul. A experiência revelou a necessidade de oferecer informações rápidas e integradas para apoiar decisões em momentos críticos. O coordenador-geral do Centro de Documentação e Disseminação de Informações do IBGE, Daniel Castro da Silva, fala do alcance que a iniciativa teve na região e lembra que os impactos de um desastre quase sempre ultrapassam as áreas diretamente atingidas.
6: A gente chegou a ter mais de 1.500 pessoas sendo atendidas, gestores públicos e privados, mais de 200 municípios atendidos, além dos municípios que, de fato, tinham sido alagados, né? Mas outros que sofreram os impactos porque o oxigênio do hospital dependia de uma estrada daquele município que foi perdido, uma ponte. Então, o desastre ele ocorre no município, mas ele tem impactos em outros municípios.
4: A meta é que cada município brasileiro conte com a sua própria Comissão de Prevenção de Desastres, formada por profissionais capacitados no uso de dados e informações estratégicas. Os gestores receberão treinamento para identificar indicadores fundamentais sobre suas cidades e agir de forma mais eficiente diante de situações de risco. Da Rádio Nacional no Rio de Janeiro, Tatiana Alves.
2: Startup francesa transforma cabelos em roupa. Sim, escutou bem, cabelos em roupa. utensílio de limpeza e até aliado do reflorestamento. Milhares de quilos de cabelo descartados diariamente por salões de beleza costumam ter como destino os aterros sanitários, embora esse material possa ser reaproveitado na fabricação de diferentes produtos. Na França, uma iniciativa criada por dois estudantes evoluiu para uma empresa de reciclagem que atualmente emprega cerca de 20 funcionários e processa até 20 toneladas de cabelos por mês.
0: Todos os dias, toneladas de cabelos cortados nos salões de beleza vão parar no lixo, quando na realidade poderiam servir de matéria-prima para diversos produtos. Uma startup francesa transformou um projeto de dois estudantes em fábrica, que hoje emprega 20 pessoas e recicla até 20 mil quilos de cabelos por mês. Se os pelos de animais podem ser usados, por que não os de humanos? Há 7 anos, essa dúvida atiçou o interesse de dois estudantes de administração em Clermont-Ferrand, no centro da França, quando eles descobriram que 4 mil toneladas de cabelos eram jogados fora todos os anos no país. James Taylor e Clément Bordeloup então perceberam que uma matéria-prima natural como essa teria o alto potencial de substituir a fibra plástica, portanto de petróleo, com uma série de usos na indústria. Os dois se lançaram no desafio de criar a primeira cadeia de reciclagem de cabelos do mundo. Quem explica é James, cofundador da Capilum.
7: Vendo as propriedades deste material, achamos que era uma grande pena desperdiçá-lo. Decidimos encarar um desafio louco, coletar cabelos de salões de cabeleireiro e usá-los para criar diversas soluções inovadoras e eficientes.
0: O projeto começou com um tapete biodegradável que pode ser usado para absorver poluição por óleo nos solos, no mar ou nos rios. O cabelo, formado basicamente pela proteína queratina, tem a capacidade natural de agregar gordura.
7: É importante saber que o cabelo, devido à sua estrutura escamosa, absorve óleos naturalmente. É por isso que lavamos o cabelo. E ele reage da mesma forma com hidrocarbonetos. Conseguimos criar um material capaz de absorver até 26 vezes o seu peso em hidrocarbonetos, o que é muito interessante.

0: convencer os cabeleireiros a coletar e guardar os fios, em vez de jogá-los no lixo, foi mais fácil do que eles pensavam. Muitos relataram serem cada vez mais cobrados pelos clientes a adotar padrões ecorresponsáveis, como oferecer shampoos e colorantes menos químicos e se preocupar com aspectos como a eficiência energética e o destino do lixo gerado pelo serviço. Hoje, quase 6 mil salões são parceiros em toda a França e a atuação se expandiu para os países vizinhos Bélgica e Luxemburgo. Com tanto cabelo, a empresa desenvolveu outros produtos, fez almofadas e acaba de lançar um casaco forrado com fibra capilar. Os modelos tradicionais costumam usar a alternativa sintética, à base de petróleo, ou então penas de ganso. Na agricultura, uma proteção do solo feita com cabelo humano faz sucesso em projetos de reflorestamento na França.
1: Para nós humanos, não tem cheiro nenhum. Mas para os animais do bosque, como os veados, tem cheiro de humanos. Isso faz com que eles se afastem e não ataquem as árvores jovens que são plantadas em um reflorestamento. Até parece engraçado, mas na verdade, em média, 70% das árvores são perdidas nos primeiros 3 anos após o plantio de uma floresta. 70% das árvores que são plantadas.

0: Quando você pensa na Argentina, sua mente provavelmente vai direto ao abraço dramático do tango, ou talvez ao dedilhar terroso e rítmico do folclore, vindo do coração gaúcho. Essas são nossas raízes, certamente. Mas se você quer saber o que realmente faz um casamento argentino, uma festa de aniversário ou um churrasco de quintal explodir de energia, isso é a cumbia. Sem dúvida, a cumbia é o gênero mais popular do país. Se o tango é a alma da cidade à noite, a cumbia é o pulso do povo quando quer celebrar. E dentro deste gênero tem uma banda, Los Palmeras, que são uma referência indiscutível. E é justamente Los Palmeras a quem destacamos hoje em nossa sessão Artista do Dia. Para começar, vamos ouvir uma colaboração que faz a ponte entre as lendas e a nova geração de artistas urbanos.
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0: A cumbia não nasceu nos pampas, ela é uma viajante. Surgiu na costa caribenha da Colômbia, fruto de uma bela e complexa mistura de influências africanas, indígenas e espanholas. À medida que o ritmo viajou para o sul, não permaneceu igual. Ela se adaptou e é como uma videira que cresceu pelo continente, absorvendo o solo de cada país por onde ela passou. No México se tornou sonideira, no Peru virou chicha, mas quando chegou à Argentina ganhou vida própria, acabando por se fragmentar em subgêneros muito queridos. No entanto, se você procura o padrão ouro, a versão sofisticada, envolvente e absolutamente contagiante desse gênero, precisa olhar para a cidade de Santa Fé. É em Santa Fé onde existe um nome que está acima de todos os outros, Los Palmeras. Ouça esta próxima faixa, um hino de partir o coração que absolutamente todo argentino consegue cantar palavra por palavra.
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0: Por mais de 5 décadas, Los Palmeras foram os reis incontestáveis da cumbia santafecina. Mas o que torna esse estilo Santa Fé diferente dos demais? Principalmente o domínio do acordeão. Enquanto muitas cúmbias em outros lugares dependem fortemente de metais ou sintetizadores, a cúmbia santafesina é definida pelo som melódico, às vezes melancólico, mas alegre do fole. Liderados pelo icônico Marcos Camino no acordeão e pelo inconfundível voz rouca de Cacho Deicas, eles levaram a música tropical para todos os lares. São um fenômeno cultural que transcende classes sociais. Em nenhum lugar isso ficou mais evidente do que quando se apresentaram na final da Copa Sul-Americana. 40 mil torcedores choravam e dançavam enquanto eles tocavam esta próxima homenagem às suas raízes santafesinas.
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Ao caminhar pelas ruas de Buenos Aires ou pelas margens do rio em Santa Fé, você perceberá que Los Palmeiras fornecem a trilha sonora das nossas vidas. A sua música possui uma qualidade hipnótica, frequentemente descrita como um feitiço musical. A próxima canção é o exemplo perfeito desse ritmo envolvente que permanece na cabeça por dias.

podemos falar de Los Palmeiras sem mencionar a música que mudou a trajetória da música argentina no início dos anos 2000. É literalmente um segundo hino nacional. Esteja você em uma balada sofisticada na cidade ou numa pequena localidade rural do norte do país, quando essa introdução começa, a festa oficialmente começou. É uma música sobre um docinho e é tão viciante quanto o que podemos escutar.

se você estiver visitando a Argentina e ouvir aquele primeiro aperto do acordeão, não fique apenas parado. Olhe ao redor, você verá avós dançando com netos e adolescentes deixando os celulares de lado.

Então, esqueça por um momento os ternos rígidos das casas de tango. Se você quiser entender a verdadeira alegria da Argentina, precisa também ouvir nossas duas últimas faixas. Elas representam o som da tarde de domingo, o som do assado, do churrasco, e o som de um país que, não importa o que esteja acontecendo, sempre encontrará um motivo para dançar. Para encerrar nosso mergulho nos Reis da Festa, observamos a sua capacidade de misturar romance com pista de dança.

antes de encerrar, vejamos a previsão do tempo deste lado do Rio da Prata. A semana começa com tempo estável em grande parte da Argentina, sob influência de uma massa de ar frio típica do inverno. Na cidade de Buenos Aires, o dia será de sol entre poucas nuvens, com temperatura variando entre 4 e 14 graus, sem previsão de chuva. Mas se vamos para o sul, para Bariloche, o frio segue intenso, com mínima próxima de 0 grau e máxima em torno de 7 graus, além de possibilidade de geadas nas primeiras horas da manhã. Na cidade de Ushuaia, lá no extremo sul do país, o céu permanece parcialmente nublado, com temperaturas entre menos 2 e 4 graus, e ventos moderados, reforçando a sensação de frio. Já se vamos para o norte, San Salvador de Jujuy, ali o extremo norte do nosso país, o cenário é bem diferente. Tempo firme, céu ensolarado e temperaturas agradáveis, oscilando entre 7 e 18 graus. A tendência para as próximas horas é de estabilidade em praticamente todo o território argentino, favorecendo as atividades ao ar livre, mas exigindo atenção às baixas temperaturas nas regiões sul e patagônica. E amigos e amigas, hora já de encerrar o nosso encontro português pela Rádio Argentina ao Mundo, um programa que fizemos como sempre com muito prazer aqui, transmitindo de Buenos Aires em www.radionacional.com.ar e que vocês podem acompanhar a qualquer momento do dia acessando a plataforma da Rádio Nacional Argentina e o espaço próprio da RAE.com.ar. Também estamos em RAE.ar e também na onda curta, gentileza da emissora americana WRM. Aqui estivemos Julieta Galvão na locução e Glória Sarmiento na operação técnica. Muito obrigada, muito bom dia e até amanhã.

Alô, amigas, alô, amigos da Rádio Argentina ao Mundo, bem-vindos a mais um encontro em português pela emissora internacional da República Argentina. Sou Julieta Galvão e, como sempre, é um prazer estar aqui em contato com vocês no streaming em www.radionacional.com.ar, transmitindo de Buenos Aires, de segundas a sextas-feiras, de 8 a 9, horário local. 11 a 12, horário OTC, um programa que vocês também podem acompanhar com qualquer dispositivo, inclusive o celular, onde poderão encontrar também os apps da Rádio Argentina ao Mundo e o da Rádio Nacional Argentina. Também estamos na onda curta, a gentileza da WRMI, que nos retransmite lá dos Estados Unidos. Devem consultar a grade da própria emissora americana para conferir dias, frequências e horários em que retransmite não apenas em português, mas sim toda a programação da RAI Argentina ao mundo. Lembrem também que, se alguma dessas opções falhar, também podem nos encontrar em rai.ar. O programa de hoje traz informações do mundo da cultura e dos espetáculos. Também traz informações do cuidado da terra e do ambiente. E também uma homenagem a um conjunto de música popular, um ritmo chamado cumbia, dos mais populares que existem aqui na Argentina. Um conjunto chamado Los Palmeras, toda uma instituição na cultura popular argentina e, em particular, nas festas do nosso país, nas festas de 15 anos, nas festas de casamento, sobretudo onde a alegria é o que mais se destaca. Daremos, então, uma homenagem a Los Palmeras, um segmento Artista do Dia. Nos acompanha na operação técnica a colega Gloria Sarmiento e é com ela, então, que já mergulhamos em nosso programa. Antes de dar o pulo nas novidades do mundo da cultura e dos espetáculos, falemos que a seleção argentina confirmou o favoritismo e encerrou a fase de grupos da Copa do Mundo com mais uma vitória. No sábado, a equipe argentina derrotou a Jordânia por 3-1, resultado que garantiu 100% de aproveitamento e a liderança do grupo J. Lionel Scaloni aproveitou a partida para poupar alguns titulares e testar alternativas, mas a equipe manteve o alto nível de atuação. Giovanni Lo Celso abriu o placar em cobrança de falta. Lautaro Martínez ampliou no pênalti. E Lionel Messi marcou seu sexto gol no Mundial, consolidando mais uma atuação de destaque. A Argentina mostrou equilíbrio entre defesa e ataque, chega embalada à fase eliminatória e reforça o status de uma das principais candidatas ao título. O próximo compromisso será na sexta-feira, dia 3 de julho, em Miami, diante de Cabo Verde, estreante na Copa e uma das surpresas do torneio. A expectativa é de um confronto difícil, apesar do favoritismo da equipe comandada por Scaloni. Agora sim, então, as novidades no mundo da cultura e dos espetáculos, com destaque aqui para o que acontece na Argentina. Ingressamos agora na sessão destinada a comentar novidades do mundo da cultura e dos espetáculos, com destaque, claro, aqui em nosso país. O Museu Nacional das Belas Artes inaugura uma exposição de Vecchi Lo Gioio. O Museu Nacional das Belas Artes, sim, esse museu tão bonito que temos aqui no bairro nobre de Recoleta, na capital federal argentina, apresentou nos últimos dias uma nova exposição dedicada à artista argentina Vecchi Lo Gioio. A mostra reúne esculturas, pinturas e colagens e ocupa os espaços temporários da instituição, com curadoria do próprio diretor do museu, Andrés Duprat. O público pode visitar a mostra ao longo das próximas semanas em um dos museus mais importantes do nosso país. A chegada da obra de Vecchi Lo Gioio ao Belas Artes representa um reconhecimento institucional para uma trajetória artística marcada pela experimentação de linguagens e materiais. O museu, fundado em 1895, abriga um dos mais relevantes acervos da América Latina e tem desempenhado um papel fundamental na difusão da arte argentina. Ao incorporar artistas contemporâneos à sua programação, a instituição reforça o diálogo entre tradição e inovação.
A mostra também evidencia o vigor atual das artes visuais argentinas, que continuam a produzir nomes capazes de dialogar com tendências internacionais, sem perder referências locais. Para o público, se trata de uma oportunidade de conhecer uma produção artística que sintetiza diferentes técnicas e sensibilidades da criação contemporânea argentina. Buenos Aires intensifica homenagens a Carlos Gardel. Diversas instituições culturais de Buenos Aires estão promovendo atividades especiais em torno do aniversário da morte de Carlos Gardel, lembrado ontem, 24 de junho. Concertos, encontros temáticos e eventos relacionados ao tango integram a programação cultural da cidade neste período. As iniciativas fazem parte da chamada Semana Gardeliana, que mobiliza espaços culturais e artistas em homenagens à maior figura da história do tango argentino. Mais de 9 décadas após a sua morte, Gardel continua sendo um dos maiores símbolos culturais da Argentina. A sua voz e a sua imagem permanecem associadas à projeção internacional do tango, um gênero que se transformou em patrimônio cultural reconhecido mundialmente. As homenagens organizadas neste mês reafirmam a permanência do seu legado entre diferentes gerações e demonstram como a memória cultural pode continuar viva por meio de apresentações, estudos e manifestações artísticas contemporâneas. Além do valor histórico, a figura de Gardel segue contribuindo para o turismo cultural e para a difusão internacional da música argentina. A celebração anual em torno da sua memória confirma a força de uma tradição que continua a dialogar com o presente. Aproveitemos, mais uma vez, para escutar a voz extraordinária do máximo intérprete de tango de todos os tempos.

0: Argentina recorda os 40 anos da morte de Jorge Luis Borges. O país está promovendo uma série de homenagens pelos 40 anos da morte do grande escritor, completados em 14 de junho. Em Buenos Aires e em outras cidades do país, bibliotecas, centros culturais, universidades e instituições literárias organizam exposições, conferências, leituras públicas e ciclos especiais dedicados à vida e à obra do escritor. Entre os destaques está a programação do Centro Cultural Recoleta, que anunciou atividades especiais ao longo da temporada 2026, além de iniciativas promovidas por entidades acadêmicas e culturais que buscam aproximar novos leitores de um dos autores mais influentes da literatura do século XX. Nascido aqui em Buenos Aires em 1899, Jorge Luis Borges transformou a literatura universal com obras como Ficções, O Aleph e a História Universal da Infâmia. Os seus contos e ensaios exploraram temas como o infinito, os labirintos, a memória, a identidade, influenciando escritores de diversas gerações e idiomas. Embora ele nunca tenha recebido o Prêmio Nobel de Literatura, ele é amplamente reconhecido como um dos maiores autores da língua espanhola. 4 décadas após a sua morte, ocorrida em Genebra, na Suíça, a sua presença continua viva no pensamento contemporâneo e na produção literária mundial. As homenagens realizadas neste ano reafirmam o lugar singular que Borges ocupa na cultura argentina e a sua projeção permanente no cenário intelectual internacional. 2 homenagens se destacaram especialmente na programação destes 40 anos à morte de Jorge Luis Borges, tanto pela dimensão cultural quanto pelo valor histórico dos materiais apresentados. Assim, a principal homenagem organizada pela cidade de Buenos Aires foi a exposição Borges Ecos de um Nome, instalada na Sala Cronopios do Centro Cultural Recoleta. A mostra reúne manuscritos, primeiras edições, fotografias, documentos pessoais e objetos que pertenceram ao escritor. Um dos aspectos mais comentados é a recriação do quarto onde Jorge Luis Borges viveu no seu apartamento da Praça San Martín, utilizando peças originais e material de arquivo. A exposição foi organizada em parceria com a Fundação Internacional Jorge Luis Borges e a Biblioteca Nacional Mariano Moreno, oferecendo ao público uma visão íntima da vida e da obra do autor. E a outra homenagem de grande repercussão ocorreu no próprio Centro Cultural Recoleta e também em diversos espaços culturais da capital. A programação reuniu escritores, atores, músicos e poetas para leituras públicas, interpretações cênicas e apresentações musicais inspiradas na obra borgiana. O ponto alto foi uma jornada especial realizada no próprio 14 de junho, data exata dos 40 anos da morte do escritor, quando personalidades da cultura argentina se reuniram para ler e reinterpretar os seus textos diante do público. A iniciativa integrou uma agenda mais ampla que incluiu visitas guiadas, palestras, cursos e percursos literários pelos lugares de Buenos Aires ligados à trajetória de Jorge Luis Borges. Essas 2 homenagens ilustram bem as 2 dimensões do legado borgiano, de um lado a preservação documental e histórica da sua trajetória, e do outro a permanente capacidade da sua obra de inspirar novas leituras, interpretações e manifestações artísticas. Em 1965, 2 dos maiores nomes da cultura argentina uniram os seus talentos em um projeto singular. O escritor Jorge Luis Borges e o compositor Astor Piazzolla colaboraram na criação do álbum El Tango. A obra reuniu poemas e milongas de Jorge Luis Borges com a linguagem musical inovadora de Astor Piazzolla, propondo uma releitura moderna de personagens, ambientes e mitos do universo porteño. Embora o encontro de 2 personalidades tão marcantes tenha gerado opiniões diversas na época, o trabalho deixou peças memoráveis que se tornaram referência na história cultural argentina. Dessa experiência singular, que reuniu a 2 grandes mestres argentinos, um da música e o outro da poesia, escutamos Jacinto Chiclana, um retrato poético de um lendário valentão dos bairros antigos de Buenos Aires. A gravação desta milonga contou com a voz de Edmundo Ribeiro. Música.
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0: Sob o silêncio da FIFA, a Copa de 2026 será recordista em emissões de CO2. Embora a campanha da Copa do Mundo seja conhecida apenas após a disputa dentro das quatro linhas, o torneio já desperta preocupações fora dos gramados. Com partidas espalhadas por três nações, realizadas em 16 cidades e envolvendo um número inédito de 48 equipes, a competição deverá gerar um impacto ambiental sem precedentes. O intenso deslocamento aéreo dos atletas, delegações e milhões de torcedores elevará significativamente as emissões de carbono. A isso se soma a enorme demanda tecnológica necessária para transmitir os jogos em plataformas digitais, ampliando ainda mais a pegada ecológica do evento. Por essas características, especialistas apontam esta edição como a mais onerosa para o clima entre todos os mundiais já realizados.
1: O vencedor da Copa do Mundo de Futebol vai ser definido no campo. Mas essa edição da competição já tem um título nada honrado a exibir. O de mundial mais emissor de gases de efeito estufa da história do esporte. Disputado em 3 países, 16 cidades e com um recorde de 48 equipes, a Copa vai mobilizar um uso inédito de transporte em avião pelas seleções e torcedores. E sem falar do volume de dados para as transmissões dos jogos por streaming. Eu sou a Lúcia Miesel e esse é o assunto do nosso podcast de hoje.
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1: O alto volume de voos vai ser inevitável não apenas para levar um recorde de 6 milhões de espectadores do mundo todo para os países sede, Estados Unidos, México e Canadá, mas também para os deslocamentos internos até os locais das partidas. A distribuição dos jogos desconsiderou o balanço ambiental das distâncias. A maior delas é de mais de 4 mil quilômetros entre o Estádio Azteca, da Cidade do México, e o BC Place, de Vancouver. O resultado é que as emissões geradas pela Copa serão o dobro da última edição no Catar, 7,8 milhões de toneladas de CO2 equivalentes, avalia um estudo da Plataforma Internacional de Contabilidade de Carbono Greenly. Para se ter uma ideia, isso corresponde às emissões anuais de um país pobre como Serra Leoa, ou então 1 milhão e 700 mil carros a combustível. O diretor da Greenly, Alexis Normand, comenta.
3: O que nos impressionou nesta Copa do Mundo é que ninguém falou sobre essa questão. É uma completa negligência, como se as mudanças climáticas não existissem. Como se trata de um evento global, valeria a pena considerar o seu impacto em outras questões globais, como são as mudanças do clima.
1: A média da distância da viagem de ida e volta percorrida por cada torcedor nessa Copa será de 14,4 mil quilômetros, contra 13 mil para o Catar em 2022. Para piorar, essa edição terá nada menos do que 3 vezes mais participantes do que a última. As emissões dos transportes representarão, assim, 87% das emissões totais dessa Copa, estima Greenly. A maioria das partidas vai acontecer nos Estados Unidos de Donald Trump, um presidente negacionista climático, que em momento algum da organização do evento se preocupou em diminuir a pegada de carbono. Mas o que chamou a atenção foi o silêncio da Federação Internacional de Futebol, a FIFA, sobre esse tema. E apesar de a entidade ter um objetivo de redução de 50% das emissões nos seus eventos até 2030 e atingir a neutralidade de carbono até 2040, a decisão de aumentar de 32 para 48 equipes participantes, assim como a de estabelecer uma parceria com a gigante petroleira saudita Aramco, não avançam nesse sentido. Alexis Normand.
3: Durante a Copa do Mundo do Catar, a FIFA fez algumas confusões, porque depois de prometer que o Mundial seria neutro em carbono, soubemos que ela esqueceu de calcular as emissões indiretas relacionadas ao transporte de passageiros. Então ela disse, não é um problema, porque vamos comprar projetos de compensação de carbono, financiar florestas, etc. Só que os projetos em questão não foram verificados. Isso se tornou um problema de comunicação para eles, de modo que agora, aparentemente, eles decidiram nem sequer tocar mais no assunto.
1: Até Desta vez, a federação reconhece o peso dos transportes no balanço ambiental do evento. Entretanto, a FIFA alega que a decisão de espalhar as competições por estádios tão distantes foi para privilegiar as instalações e infraestruturas existentes, outro eixo de peso na pegada de carbono de um grande evento esportivo. Nenhum novo estádio precisou ser construído para o Mundial de 2026. A entidade delega aos países organizadores a missão de reduzir as emissões dos transportes, da energia, da alimentação e da gestão de resíduos, entre outros aspectos relevantes. Daqui a 4 anos, o formato em que os jogos serão divididos entre diferentes países vai voltar a acontecer, na Copa em Portugal, Espanha e Marrocos. O especialista francês assinala que vai ser uma oportunidade de retomar o exemplo dos Jogos Olímpicos de Paris, que limitou o impacto ambiental a 2,08 milhões de toneladas de carbono, o mais baixo desde a Olimpíada de Londres de 2012. Ele defende que os recursos investidos nas infraestruturas, principalmente no Marrocos, um país em desenvolvimento, privilegiem a sustentabilidade e que os critérios ambientais sejam uma condição para as licitações de obras.
3: Estão previstos grandes investimentos. Então, por que não imaginar, como fez Paris, um plano Marshall para o investimento em infraestrutura de baixo carbono? Você pode aproveitar para renovar sua rede ferroviária, renovar suas instalações esportivas e fazê-las consumir menos energia, conectá-las a fontes de energia renováveis e assim por diante. Dessa forma, você minimiza o impacto de carbono do transporte e tem edifícios que serão menos poluentes.
1: Eu sou a Lúcia Miesel e esse foi mais um Planeta Verde. A edição de som foi da Valérie Royer. Edição final, Elcio Ramalho. Obrigada pela sua audiência. Uma boa Copa para todo mundo. E a gente volta na quinta que vem. Até lá.
0: Projeto bolsonarista na Câmara de Deputados brasileira ameaça a demarcação de terras indígenas em todo o país, é o que alerta a APIB. Além de destituir 2 terras indígenas em Santa Catarina, o texto anula o decreto de 1996 que estabelece o rito das demarcações.
4: A Articulação dos Povos Indígenas do Brasil, a APIB, denunciou o avanço de uma proposta no Congresso Nacional que pode impactar o processo de demarcação de terras indígenas em todo o país. O alvo das críticas é um projeto de decreto legislativo que pretende anular as homologações das terras indígenas Toldo Imbu e Morro dos Cavalos, em Santa Catarina. Nesta quarta-feira, dia 17, a Câmara dos Deputados aprovou o regime de urgência para a proposta. Com isso, o texto pode ser levado diretamente ao plenário, sem passar pelas comissões temáticas da Casa. Segundo a APIB, a medida vai além dos 2 territórios catarinenses e representa uma ameaça à política indígena brasileira. A entidade afirma que o projeto também questiona dispositivos do Decreto Federal 1775, de 1996, que estabelece as regras para o processo de demarcação de terras indígenas. De acordo com a organização, a mudança poderia comprometer etapas legais utilizadas pelo Estado brasileiro para reconhecer e garantir a posse dos territórios tradicionais. O projeto foi apresentado pelo senador Espiridião Amin, do Progressistas de Santa Catarina, e teve a tramitação acelerada após a articulação de parlamentares da bancada conservadora. Caso seja aprovado pelo Congresso, o texto passa a ter efeito imediato, sem necessidade de sanção presidencial. Diante da possibilidade de votação nos próximos dias, organizações indígenas e movimentos populares intensificaram a mobilização contra a proposta. De São Paulo, para a Rádio Brasil de Fato, locução Lucas Salom.
0: Uma nova plataforma vai ajudar gestores no enfrentamento de mudanças climáticas. A parceria é do IBGE com o CEMADE e começa a funcionar agora no mês de julho.
5: O IBGE, Instituto Brasileiro de Geografia e Estatística, anunciou uma nova ferramenta para apoiar gestores públicos e privados no enfrentamento dos efeitos das mudanças climáticas. A iniciativa é resultado de um acordo de cooperação com o CEMADEM, o Centro Nacional de Monitoramento e Alertas de Desastres Naturais. Batizada de Singed Lab Desastres, a plataforma virtual começa a funcionar no dia 1º de julho. Na mesma data, serão apresentados os resultados de uma pesquisa sobre as enchentes que atingiram o Rio Grande do Sul em 2024. O laboratório terá como uma das prioridades o acompanhamento da Estratégia Nacional de Atenção ao El Niño, fenômeno caracterizado pelo aquecimento das águas da região equatorial do Oceano Pacífico. Além disso, o sistema vai reunir e organizar informações sobre eventos extremos para auxiliar os municípios a fortalecer ações de prevenção e reduzir riscos. Durante situações de emergência, a ferramenta fornecerá aos gestores um conjunto de dados essenciais produzidos pelo próprio sistema, além de suporte técnico individualizado quando necessário. A ideia é permitir o monitoramento antecipado de diferentes cenários que possam resultar em desastres naturais. O presidente do IBGE, Márcio Pockmann, destacou a importância da iniciativa.
6: Essa instituição que segue exercendo seu trabalho, especialmente no momento em que a mudança climática exige repensar sobre as formas com que nós atuamos para que as informações cheguem mais rápido e sejam decisivas nas ações que os governos realizam. É justamente por isso que fazemos esta divulgação para que possamos estar cada vez mais preparados e a serviço de uma sociedade mais justa e democrática a partir do uso da inteligência de dados geocientíficos e estatísticos.
5: Segundo o

0: gestores públicos e privados, mais de 200 municípios atendidos, além dos municípios que, de fato, tinham sido alagados, né? Mas outros que sofreram os impactos porque o oxigênio do hospital dependia de uma estrada daquele município que foi perdido, uma ponte. Então, o desastre ele ocorre no município, mas ele tem impactos em outros municípios.
1: A meta é que cada município brasileiro conte com a sua própria Comissão de Prevenção de Desastres, formada por profissionais capacitados no uso de dados e informações estratégicas. Os gestores receberão treinamento para identificar indicadores fundamentais sobre suas cidades e agir de forma mais eficiente diante de situações de risco. Da Rádio Nacional no Rio de Janeiro, Tatiana Alves.
2: Startup francesa transforma cabelos em roupa. Sim, escutou bem, cabelos em roupa. Utensílio de limpeza e até aliado do reflorestamento. Milhares de quilos de cabelo descartados diariamente por salões de beleza costumam ter como destino os aterros sanitários. Embora esse material possa ser reaproveitado na fabricação de diferentes produtos. Na França, uma iniciativa criada por dois estudantes evoluiu para uma empresa de reciclagem que atualmente emprega cerca de 20 funcionários e processa até 20 toneladas de cabelos por mês.
3: Todos os dias, toneladas de cabelos cortados nos salões de beleza vão parar no lixo, quando na realidade poderiam servir de matéria-prima para diversos produtos. Uma startup francesa transformou um projeto de dois estudantes em fábrica, que hoje emprega 20 pessoas e recicla até 20 mil quilos de cabelos por mês. Se os pelos de animais podem ser usados, por que não os de humanos? Há 7 anos, essa dúvida atiçou o interesse de dois estudantes de administração em Clermont-Ferrand, no centro da França, quando eles descobriram que 4 mil toneladas de cabelos eram jogados fora todos os anos no país. James Taylor e Clément Bordelou então perceberam que uma matéria-prima natural como essa teria o alto potencial de substituir a fibra plástica, portanto de petróleo, com uma série de usos na indústria. Os dois se lançaram no desafio de criar a primeira cadeia de reciclagem de cabelos do mundo. Quem explica é James, cofundador da Capilum.
4: Vendo as propriedades deste material, achamos que era uma grande pena desperdiçá-lo. Decidimos encarar um desafio louco: coletar cabelos de salões de cabeleireiro e usá-los para criar diversas soluções inovadoras e eficientes.
3: O projeto começou com um tapete biodegradável que pode ser usado para absorver poluição por óleo nos solos, no mar ou nos rios. O cabelo, formado basicamente pela proteína queratina, tem a capacidade natural de agregar gordura.
4: É importante saber que o cabelo, devido à sua estrutura escamosa, absorve óleos naturalmente. É por isso que lavamos o cabelo. E ele reage da mesma forma com hidrocarbonetos. Conseguimos criar um material capaz de absorver até 26 vezes o seu peso em hidrocarbonetos, o que é muito interessante.

convencer os cabeleireiros a coletar e guardar os fios, em vez de jogá-los no lixo, foi mais fácil do que eles pensavam. Muitos relataram serem cada vez mais cobrados pelos clientes a adotar padrões ecorresponsáveis, como oferecer shampoos e colorantes menos químicos e se preocupar com aspectos como a eficiência energética e o destino do lixo gerado pelo serviço. Hoje, quase 6 mil salões são parceiros em toda a França e a atuação se expandiu para os países vizinhos Bélgica e Luxemburgo. Com tanto cabelo, a empresa desenvolveu outros produtos, fez almofadas e acaba de lançar um casaco forrado com fibra capilar.

0: Os modelos tradicionais costumam usar a alternativa sintética, à base de petróleo, ou então penas de ganso. Na agricultura, uma proteção do solo feita com cabelo humano faz sucesso em projetos de reflorestamento na França.
1: Para nós humanos, não tem cheiro nenhum. Mas para os animais do bosque, como os veados, tem cheiro de humanos. Isso faz com que eles se afastem e não ataquem as árvores jovens que são plantadas em um reflorestamento. Até parece engraçado, mas na verdade, em média, 70% das árvores são perdidas nos primeiros 3 anos após o plantio de uma floresta.

0: Quando você pensa na Argentina, sua mente provavelmente vai direto ao abraço dramático do tango, ou talvez ao dedilhar terroso e rítmico do folclore, vindo do coração gaúcho. Essas são nossas raízes, certamente. Mas se você quer saber o que realmente faz um casamento argentino, uma festa de aniversário ou um churrasco de quintal explodir de energia, isso é a cumbia. Sem dúvida, a cumbia é o gênero mais popular do país. Se o tango é a alma da cidade à noite, a cumbia é o pulso do povo quando quer celebrar. E dentro deste gênero tem uma banda, Los Palmeras, que são uma referência indiscutível. E é justamente Los Palmeras a quem destacamos hoje em nossa sessão Artista do Dia. Para começar, vamos ouvir uma colaboração que faz a ponte entre as lendas e a nova geração de artistas urbanos.
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0: Cumbia não nasceu nos Pampas, ela é uma viajante. Surgiu na costa caribenha da Colômbia, fruto de uma bela e complexa mistura de influências africanas, indígenas e espanholas. À medida que o ritmo viajou para o sul, não permaneceu igual. Ela se adaptou e é como uma videira que cresceu pelo continente, absorvendo o solo de cada país por onde ela passou. No México se tornou sonideira. No Peru, virou chicha, mas quando chegou à Argentina, ganhou vida própria, acabando por se fragmentar em subgêneros muito queridos. No entanto, se você procura o padrão ouro, a versão sofisticada, envolvente e absolutamente contagiante desse gênero, precisa olhar para a cidade de Santa Fé. É em Santa Fé onde existe um nome que está acima de todos os outros, Los Palmeras. Ouça esta próxima faixa, um mino de partir o coração que absolutamente todo argentino consegue cantar palavra por palavra.
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mais de 5 décadas, Los Palmeras foram os reis incontestáveis da cumbia santafecina. Mas o que torna esse estilo Santa Fé diferente dos demais? Principalmente o domínio do acordeão. Enquanto muitas cúmbias em outros lugares dependem fortemente de metais ou sintetizadores, a cúmbia santafesina é definida pelo som melódico, às vezes melancólico, mas alegre do fole. Liderados pelo icônico Marcos Camino no acordeão e pelo inconfundível voz rouca de Cacho Deicas, eles levaram a música tropical para todos os lares. São um fenômeno cultural que transcende classes sociais. Em nenhum lugar isso ficou mais evidente do que quando se apresentaram na final da Copa Sul-Americana. 40 mil torcedores choravam e dançavam enquanto eles tocavam esta próxima homenagem às suas raízes santafesinas.

Ao caminhar pelas ruas de Buenos Aires ou pelas margens do rio em Santa Fé, você perceberá que Los Palmeiras fornecem a trilha sonora das nossas vidas. A sua música possui uma qualidade hipnótica, frequentemente descrita como um feitiço musical. A próxima canção é o exemplo perfeito desse ritmo envolvente que permanece na cabeça por dias.

Claro que no podemos falar de Los Palmeiras sem mencionar a música que mudou a trajetória da música argentina no início dos anos 2000. É literalmente segundo hino nacional. Esteja você em uma balada sofisticada na cidade ou numa pequena localidade rural do norte do país, quando essa introdução começa, a festa oficialmente começou. É uma música sobre docinho e é tão viciante quanto o que podemos escutar.

você estiver visitando a Argentina e ouvir aquele primeiro aperto do acordeão, não fique apenas parado. Olhe ao redor, você verá avós dançando com netos e adolescentes deixando os celulares de lado.

Então, esqueça por um momento os ternos rígidos das casas de tango. Se você quiser entender a verdadeira alegria da Argentina, precisa também ouvir nossas duas últimas faixas. Elas representam o som da tarde de domingo, o som do assado, do churrasco, e o som de um país que, não importa o que esteja acontecendo, sempre encontrará um motivo para dançar. Para encerrar nosso mergulho nos reis da festa, observamos a sua capacidade de misturar romance com pista de dança.

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5: E antes de encerrar, vejamos a previsão do tempo deste lado do Rio da Prata. A semana começa com tempo estável em grande parte da Argentina, sob influência de uma massa de ar frio típica do inverno. Na cidade de Buenos Aires, o dia será de sol entre poucas nuvens, com temperatura variando entre 4 e 14 graus, sem previsão de chuva.Mas se vamos para o sul, para Bariloche, o frio segue intenso, com mínima próxima de 0 grau e máxima em torno de 7 graus, além de possibilidade de geadas nas primeiras horas da manhã. Na cidade de Ushuaia, lá no extremo sul do país, o céu permanece parcialmente nublado, com temperaturas entre menos 2 e 4 graus e ventos moderados, reforçando a sensação de frio.Já se vamos para o norte, San Salvador de Jujuy, ali o extremo norte do nosso país, o cenário é bem diferente. Tempo firme, céu ensolarado e temperaturas agradáveis, oscilando entre 7 e 18 graus. A tendência para as próximas horas é de estabilidade em praticamente todo o território argentino, favorecendo as atividades ao ar livre, mas exigindo atenção às baixas temperaturas nas regiões sul e Patagônia.E amigos e amigas, hora já de encerrar o nosso encontro português pela Rádio Argentina ao Mundo, um programa que fizemos como sempre com muito prazer aqui, transmitindo de Buenos Aires em www.radionacional.com.ar e que vocês podem acompanhar a qualquer momento do dia acessando a plataforma da Rádio Nacional Argentina e o espaço próprio da rai.com.ar. Também estamos em rai.ar e também na onda curta, gentileza da emissora americana WRM. Aqui estivemos Julieta Galvão na locução e Glória Sarmiento na operação técnica. Muito obrigada, muito bom dia e até amanhã.